0: educación. Esto não se pode fazer. Aquilo não se deve fazer. Pero, mira, vemos que só vão à mesa. Mira onde se viu. É claro, subiu ali e riu-se. Eu pequeno, que disse, hombre, mira que vem no piso, que vem, subiu-me aqui acima desta mesa. E meu pai, mas minha mãe estão fazendo, mira. E diria com aquelas sillas ao suelo, e meus pais estão fazendo, não me digo nada. É claro, então, por que não? Pois, vai colhendo alas, e assim. Era, se tens uns nenos, ou umas nenas, pois normalmente deves de vigilá-los, onde não nos deves de perder de vista. Porque, olha, que vai apontar um companheiro, ou que vai apontar uns companheiros, chorar ou algo, era a pessoa no sítio, se está na tua casa, mas já está na tua casa, se vai para outra casa, pois a pessoa que está na casa dele deve ser responsável de que não pagam tonterias, nem que seja o teu filho, nem que seja o filho do outro. Olha, isso não se pode fazer.
1: Uhum.
0: Não se deve fazer, Ojo, que seja a última vez que eu faço. Porque senão... Perdão. Então, isso consta que esse menino vai com uma... Porque, mira, eu aqui... Passam todo branco, passam pequenos, e passam os pais com os pequenos. Há pais que vêm com seus pequenos, e põe assim, pai assim, pai andando. E por favor, pai este, é aquele, o outro, dá-lhe graças a essa pessoa. E cuidado que vai uma pessoa. E, olha, verá algum? Bueno, nem graças, nem hasta logo, nem três quartos de domingo. Muito disso, é? Claro que. Se criaram uns nenos, ou umas nenas de uns nenos, de querer uma especial, eu queria sempre, uma responsabilidade. Porque criamos um animal, então dizemos, vem para aqui, ponte aqui. É claro, não condicionou-se, vem para aqui, já está feito. Não, aí que hoje, amanhã, passado, no outro dia, seguir, até que se vai conseguindo algo. E os meninos também. Pois, e subiu assim, cara sério, diz como para a próxima dia, igual levas, isso não se pode fazer, não se deve fazer, não me esqueço, não é, há que levá-lo, explicar-lhe por que não se deve fazer, se explicas ao pequeno, explica-lhe hoje, eu vou lhe explicar amanhã, vou lhe explicar passado, o senhor não entende o treinamento, diz, pero é isso. E vem, se algum companheiro dele, pai aquele, disse, pois hoje, a minha mãe, mas o meu pai, disseram-me que isso não se podia fazer, porque é um ato de mal educação, é isto ou aquilo ou outro. Após os meus pais não me disseram nada. Eu fiz no tal sítio outro dia, os meus pais não me disseram nada. Ainda, os meus pais ainda se viram. Eu outro dia fiz em estontar assim, eu meus pais ainda se riram, mas os amigos do meu pai. Bem, claro, porque não aí colhem alas, as nenas colhem alas, sim, pero claro, o que não deve é decidir, não, isso, pero, se nos rimos, é claro, como se diz, ou aplaudimos, você o que quer, disse, pois é tudo.